0: bloco é pros apaixonados, é duplex.
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4: Uma hora e 11 minutos.
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0: Caetano na Onda é demais.
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2: Chegou duplex por aqui, mais um com Fábio Júnior.
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0: vida.
1: Dobradinha de duas músicas do mesmo artista, Fábio Júnior. Quem de nós dois curtiu? Ah, que bom! Ah, mas não passou aquela música que você ama ainda? Não tocou? Ah, vou buscar. É rapidinho.
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0: 21h23.
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6: Ó, chega por aqui Linkin Park.

0: musical com Engenheiros do Havaí, O Papo é Pop. Essa daí você vai cantar até o ano que vem, porque gruda, né, na cabeça da gente.
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0: Vamos com Lisa.

0: Jake McRae, Grid e Lisa Newuma. Tô indo embora, tá, gente? Se cuidem, a gente se encontra por aqui. Sempre. Inter.
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0: 21h51.
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2: Você está ouvindo a melhor programação com o melhor do pop internacional. Já já tem mais Vibe Mix pra você. Não saia daí.
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2: Voltei trazendo mais músicas pra você aqui na programação do nosso Vibe Mix. Aumenta o som que este bloco tá, ó, bom demais.
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2: Vibe Mix toca pra você sempre o melhor do pop internacional. Já já eu volto com muito mais, não saia daí.
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0: 22:26.
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12: Voltei trazendo mais músicas pra você aqui na programação do nosso Vibe Mix. Aumenta o som que este bloco tá, ó, bom demais.
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1: Você ouviu mais um bloco de sucessos aqui na programação do nosso Vibe Mix. Que bom foi levar pra você mais este bloco. Daqui a pouco eu volto com mais. Continue sintonizado.
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1: Voltei trazendo mais músicas pra você aqui na programação do nosso Vibe Mix. Aumenta o som que este bloco tá, ó, bom demais.
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1: Você ouviu mais um bloco de sucessos aqui na programação do nosso Vibe Mix. Que bom foi levar pra você mais este bloco. Daqui a pouco eu volto com mais. Continue sintonizado.
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0: 22:58.
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8: Voltei trazendo pra você a melhor programação de música pop internacional do seu rádio ao nosso Vibe Mix. E agora, aumenta o som que tem mais.

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1: Esta é a programação do Vibe Mix, tocando pra você o melhor do pop internacional. Em instantes tem muito mais pra você.
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1: Voltei trazendo mais músicas pra você aqui na nossa programação. Que bom é te fazer companhia levando o melhor do pop internacional. Aumenta o sonho e vem curtir. Vibe Mix continua.
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1: Você ouviu o programa Vibe Mix? Que bom foi levar para você essa programação musical com o melhor do pop internacional. Amanhã tem mais, um grande beijo e até lá.
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0: 23:28.
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4: Hora certa. 0:14.
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2: Hora certa.
0: 0:48.
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2: Hora certa. 1:17.
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2: Hora e 17 minutos.
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2: Hora certa. 1:50.
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2: Hora certa. 2:21.
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0: 6:57.
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The Invisible Man.

0: 10:34.
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0: 4:19.
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0: Bonita essa música, muito gostosa.
1: Vamos cantar, vamos andando, vamos tocar isso aí.

0: 5:35.
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1: Hora certa.
2: 6:02.
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4: Sou eu, chegando com você, limpinho, cheirosinho, todo bonitinho, e contando um tom de mentira também, né? Pois é, muito obrigado você que tá com a gente, seja bem-vindo e muito bem-vinda, hoje é quarta-feira, meio de semana, eu sou o Fabiano Costa, e eu tô aqui pra tocar sertanejo do jeito que você gosta.
5: Você tem certeza?
4: Disso eu tenho.

Felicidades por aqui. É. Vamos lá, é meio de semana. E você está aqui no show, são 2 horas de muita música sertaneja pra você. Nem vou falar algumas das duplas, porque são várias. É muita música sertaneja. E é só sucesso que a gente vai tocar pra você por aqui. Alô, você que tá aí do seu carro.

curtindo, sem fazer nada, na tranquilidade, né? Que maravilha! Não, para com essa música, vamos tocar esse sertanejo. Vamos lá, vamos começar por aqui o show. Show sertanejo. O show está...

Marcelo Costa, agenda rabiscada pra gente fechar a primeira parte aqui do show na nossa quarta-feira. Também Bruno e Marrone com Chitãozinho em Chororó, Página de Amigos, Marcos e Belucci, Solteiro Apaixonado, Leandro e Leonardo Cerveja, abrimos com o Kleber e Cauã e o Jorge Pedaço Meu. Muito obrigado a você que aqui, é hora de você participar, é hora de você apertar o botão e falar com a gente. 35999520702, esse é o nosso WhatsApp. 35999520702, participa aí com a gente. Manda mensagem de texto, de voz também. Pode pedir músicas. Ah, manda seu bairro, sua cidade, pra gente mandar aquele abração diretamente pra você. Então participa. 35999520702. Esse mesmo é o WhatsApp aqui do Show Sertanejo. Já tô voltando. Rapidinho eu volto com Dailara, João Mineiro e Marciano, Diego e Arnaldo, Zé Henrique e

E Lara, liga pro meu advogado. Liga aí então, porque deu problema pelo jeito, né? Pedi pra chamar advogado, mas pode chamar aqui, ó. É, deu treta. Só pode ter dado treta lá, né? Então, chamou o advogado, meu amigo. Pode saber que o bicho pegou, né? Infelizmente. Você tá com a gente, hein? Tocamos essa sequência ainda, João Mineiro e Marciano. Ainda ontem chorei de saudade, tadinho. Diego Arnaldo, relógio parado. Cadê o relógio aí? Cadê o relógio aí? Aê, esse aqui não tá parado, esse aqui foi. Parou. É só porque eu falei, parou, tá vendo? Zé Henrique, Gabriel e Maiara e Maraísa, casa comigo. O primeiro foi a Luana Prado, Viva a Voz. Muito obrigado a você, alô você. Você que está aqui no WhatsApp com a gente. Vamos lá, 35999-520702. Alô, Bruna Ribeiro. Ô, Bruna, um abração pra você. Tá em Sapucaí Mirim, sul de Minas. Ah, Sapucaí Mirim é uma ilha mineira dentro de São Paulo, pelo menos pelas estradas, né? Porque de um lado ali tá Santo Antônio do Piau e do outro tá São Bento do Sapucaí. Então, alô Sapucaí, menino, tua região. Alô Serra da Mantiqueira, paraíso brasileiro, lugar maravilhoso, Serra da Mantiqueira, né? A Cordilheira da Mantiqueira. Muito obrigado a Brenda, que está em Conceição dos Ouros. Valeu, Brenda. Um abraço pra você. Alô, Cadu! Sem rima, hein? Sem rima, por favor, ainda, né? Sem essa de rima, hein? O Cadu tá em Guaxupé, sul de Minas também. Valeu, Cadu. Um abraço pra você aí. Alô, Marilza! Marilza tá em Taubaté. Valeu, Marilza. Um abração pra você. Muito obrigado pela mensagem. Alô, Celeste! A Celeste tá em São José do Barreiro, é vale também, valeu Celeste. Alô Eliezer, um abraço pra você em Santa Rita do Sapucaí. Eu quero aplausos aqui para os nossos ouvintes que estão participando. Mais aplausos, mais ainda, mais ainda, mais ainda. Aê, aê, aê. Obrigado você que tirou um tempinho para participar com a gente. Participe você também. Manda aí mensagens de texto, de voz. Não esquece de falar de onde é que você tá falando pra gente mandar aquele abração diretamente para você aí, tá bom? Ó, já tô voltando com muito mais músicas. Claro, muita música sertaneja. Já volto.

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0: horas e 39 minutos.
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0: Bora continuar por aqui o nosso show desta quarta. Lucas Lucas sumiu do mapa.
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0: que chora o quê? Chora não. Vamos parar com esse negócio de chorar aí. Sem choradeira, pelas barbas do profeta. Sem choradeira, né? Tem que sorrir. Sorria pra vida. Aí sim. Pois é. Roberta Miranda, vá com Deus. Nayara Azevedo, ex do seu atual. João Neto e Frederico, amor distante, cadarinho, prisioneiro, cucurri. Com João Neto e Frederico, dois clássicos da música sertaneja, amor distante e canarinho prisioneiro. Abrimos com o Lucas Lucas sumiu do mapa. Muito obrigado a você que tá com a gente, muito obrigado a você. Alô, você aniversariante de hoje, parabéns pra você. Paz, amor, alegrias, vai muita saúde mesmo. É o que eu e todos nós aqui da rádio desejamos pra você nesta data tão querida e especial. Parabéns pra você!
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0: Ela aí, ó.
1: Happy birthday to you!
0: Ela aí, ó.
1: Happy birthday!
0: Parabéns!
1: Happy birthday to you!
0: Parabéns pra você, muitos anos de vida, comemore! Aquela mensagem a gente sempre gosta de falar pra você nesse momento do programa aqui, né? Ó, pessoas mais felizes não têm tudo de melhor. Elas fazem, tudo que elas fazem o melhor com o que elas têm. Então não é porque a pessoa é feliz que ela tá realizada, tá completa, tem tudo que ela quer, não. As pessoas mais felizes, materialmente, muitas vezes, elas têm pouco. Mas elas têm, que elas têm demais, que elas têm muito mesmo. É uma alma iluminada, é coragem para enfrentar os desafios, para fazer, para realizar, e falta de tempo para reclamar. É isso mesmo. Troque reclamações por bons pensamentos, ou pelo menos troque reclamações por boas respirações. Já volto.

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4: Hora certa.
5: 7:04.
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0: Boa noite, Uberlândia! Faz barulho aí, Uberlândia, que eu quero ouvir! Que coisa linda, galera!
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4: Vamos lá, que é meio de semana. Você está aqui no Show Sertanejo. Você que tá com a gente aqui no show, eu sou o Fabiano Costa, tô aqui pra tocar sertanejo do jeito e do jeitinho que você gosta. Vamos continuar o show desta nossa quarta-feira com Fernando e Sorocaba. Plateia, obrigado você que tá aqui com a gente.

daí? E daí? Guilherme Santiago, pra gente fechar por aqui mais uma do show desta quarta. Rio Negro e Solimões, frio da madrugada, vai vestir um agasalho aí, rapaz, ficar tomando vento não, isso é perigoso. Gustavo Lima, homem de família, Teodoro e Sampaio, se a casa cair, se a casa cair, meu filho, o que vai ter acontecido? Caiu, se a casa cair, caiu, fazer o quê? Ainda Fernando e Sorocaba, plateia. Muito obrigado a você que tá com a gente, você está aqui no Show Sertanejo dessa quarta-feira e é hora de você participar aqui com a gente. Manda mensagens aqui pro nosso WhatsApp, DDD 35 999 520702, é esse mesmo, participe aí, 35 999 520702. Vamos participar, vamos mandar abraço aqui, vamos indicar música, pode pedir música à vontade, fala aí seu bairro, sua cidade, pra gente mandar aquele abraço pra você. Se mandar mensagem de voz, a gente coloca você pra falar aqui dentro do show, hein? Então, participa com a gente aí, 999-520702, DDD 35. Já tô voltando pra você, rapidinho, intervalo aqui, ó, é o mais rápido do oeste, é do sul, do norte.

99520702 DDD35. Já tô voltando pra você. Rapidinho, intervalo aqui, ó. É o mais rápido do oeste, é do sul, do norte, do leste também. A gente volta pra você já já com Zé Neto e Cristiano, com Gino e Geno, Felipe Araújo, Gilberto e Gilmar. E também vamos tocar Matheus e Gauã.

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0: 7:28.
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8: A gente continua por aqui o show Matheus e Cauã, o nosso santo

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0: e Gilmar, palavras de amor pra gente fechar por aqui mais uma do show desta quarta. Ainda o Felipe Araújo, mentira, é mentira dele, Gilberto.
1: Errou!
0: Gino Ingênuo, Coração Cigano, Zé Neto Cristiano, Cadeira de Aço e o Matheus com o Cauão, o nosso Santo Bateu. Muito obrigado a você que está com a gente, muito obrigado a você que tirou um tempinho para participar com a gente aqui no nosso show sertanejo dessa nossa quarta-feira. Alô, você que está aí trabalhando.
1: Olha aí, pamonha!
0: Que pamonha, o que é música sertaneja?

Obrigado a você que tá aí trabalhando. Você, meu amigo caminhoneiro, vá com Deus. Obrigado pela carona aí. Deixa eu mandar aqui um grande abraço pra Regina, que tá participando com a gente em Taubaté. Valeu, Regina. Um abração pra você. A Ariane também. Valeu, Ariane. Valeu, Luana. Estão em São José dos Campos. O Ellen, um abração pra você. Tá em Paraisópolis. Muito obrigado. Quem mais? Quem mais? Alô, Gabriel. Um abraço pra você, meu querido. Tá em Itajubá. Valeu, Gabriel. Aquele abraço pra você aí. Muito obrigado, Geralda. Tá em Volta Redonda, Rio de Janeiro. Valeu, Geralda. Um abraço pra você também. Muito obrigado pela mensagem aí. Pro Kleber também. Grande abraço pra vocês aí. E muito obrigado por vocês estarem com a gente aqui no nosso Show Sertanejo, que já tá voltando.

0: 7:47.
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0: 18 horas em ponto.
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2: Hora certa. 8:20.
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0: horas e 39 minutos.
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0: 8:59.
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4: Opa, chegando com você, Caldeirão Musical, nessa quarta-feira maravilhosa, 27 de maio, dia do profissional liberal. Aqui a sua música acontece na metade da semana, é o Caldeirão, gente. Programa bom de ouvir, gostoso, então vem comigo. Por isso nós temos essa audiência absoluta nessa hora. Vou trazer a primeira pra você. Justin Bieber, com Ed Sheeran, I Don't Care,

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2: Hora certa. 9:13.
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volta no seu rádio. A gente segue muito bem aqui, ó, tocando sempre a sua música. Obrigado a todos pelo carinho, pela participação nesse mês de maio, né, gente? Como o tempo tá passando rápido. Já vem aí a metade do ano, né? Tem que aproveitar cada instante. Então vamos lá, vamos ouvir música.

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1: Aí, o som dos BTS com você, para os fãs enlouquecidos. Pop se apresentar no Brasil, né? Eu tenho umas amigas que vão no show deles aí, viu? Em agosto, é isso mesmo, né? Que é isso? Massa demais, hein? Esses caras aí mandam muito bem, tá beleza? Aqui, o Caldeirão Intervalo, rapidão. Daqui a pouco tem mais.
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0: 9:28.
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0: Os anjos cantam nosso amor. Jorge Mateus. 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
5: Hora certa. 9:45.
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3: Tá bom, tá beleza aqui no Caldeirão. Jonas Blue com Jonas Joy, Jonas, né? I still love.

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0: 10 horas em ponto.
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6: Voltamos com Johnny Crown, de Maia, com você.

0: é o Andarme, que eu também não sei, queria saber. Os Barões da Pisadinha teve com você também. Alô, galera da internet aí, participando em massa aqui no Caldeirão. Já já tem mais.
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0: 10:14.
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3: Caldeirão Musical é a casa dos grandes sucessos. Trazer essa música é um fenômeno, é um clássico, né? Tô te falando de Johnny Nash, I Can't See Clearly Now. Vamos ouvir essa música bacana.

0: Madonna, La Isla Bonita, aqui na programação. Essa música aí, vou te contar, viu? Tá disparada aí nas dancinhas do TikTok, será? Eita, nós, daqui a pouco tem mais.
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6: Horas e 32 minutos.
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7: Mais músicas pra você. Avril Lavigne, Don't

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1: Caça ela, é malandragem. É só música boa, é o Caldeirão. Vamos trazer um intervalo com você. Daqui a pouquinho tem mais músicas aqui.
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5: Hora certa.
3: 10 horas e 45 minutos.
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1: Voltamos no seu rádio. Obrigado pela participação. CK, Level Ends.

0: aqui na programação. Eu não vou deixar você tão só aqui, fechando duas horas de sons na programação de quarta-feira do Caldeirão. Avisar você que amanhã, na quinta-feira, vai ter muito mais. Que é isso, gente? Reta final desse mês, então. 27 de maio, dia do profissional liberal. Amanhã, na quinta-feira, a gente comunica mais. Esse, então, foi o Caldeirão. Aquele abraço aí, ó, Celinho de Castro por aqui. Tudo de bom.
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0: minutos.
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9: A música brasileira está no seu rádio. É o Intervenção Nacional desta quarta-feira. É um prazer falar com você. Eu sou o Lupe. Vamos nessa. Uma hora de música brasileira pra gente conferir agora. Vai rolar Legião Urbana. A Zélia Duncan também vai estar aqui nesta intervenção com a gente. Cazuza, Tijuana também. Vamos lá. Hora de começar o Intervenção desta quarta. A gente começa muito bem o Intervenção Nacional desta quarta-feira com os Titãs, de 1984, do álbum Titãs, Toda Cor. Para começar muito bem o Intervenção Nacional desta quarta-feira.

0: música nacional lá dos 80, dos 70, dos 90 e a gente já volta com muito mais pra você.
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0: horas e 19 minutos.
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4: A gente recomeça por aqui o Intervenção Nacional desta quarta-feira com o Traje a Rigor, música do álbum Nós Vamos Invadir Sua Praia, de 1985, do Traje Eu Me Amo, aqui no Intervenção Nacional.

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7: Hora certa.
8: 11 horas e 41 minutos.
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2: O Intervenção Nacional continua para você nesta quarta-feira com Cazuza. Ideologia é o nome desta música e é também o nome deste álbum. É o terceiro álbum solo do Cazuza, foi lançado em 1988. Disco conceitual e também considerado o seu melhor álbum de estúdio. Ganhou até o prêmio Chaff de melhor álbum do ano lá no lançamento dele, que foi feito, claro, em 1988. Hora de conferir Ideologia, Cazuza, aqui no Intervenção Nacional.

0: Seu Jorge, eterna busca. Pra gente fechar por aqui uma intervenção nacional desta quarta-feira. Ainda rolou Tijuana, que vez. Também a Adriana Calcanhoto, mais perfumado. E começamos com Cazuza e Ideologia. Acabou a intervenção nacional desta quarta-feira, acabou. Agradecemos e muito a você que fez companhia pra gente, você que ouviu a intervenção. E voltamos amanhã no mesmo horário pra tocar pra você mais uma hora de música brasileira. Convidado? Espero você amanhã então. Grande abraço e até lá.
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0: 12 horas em ponto.
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3: Vitrola! O que você achou da prévia? A gente rolou aí, Human Lee, Joyce Booker, vai rolar no programa de hoje com aquela voz rasgada toda, muito bom. London Beach também, pra começar tem o Prince, Kiss.

0: Cooker, Anti-Van Horn, pra gente fechar por aqui muito bem a primeira parte do Vitrola desta quarta-feira. Essa música foi lançada em 1987 no álbum que leva o mesmo nome, Anti-Van Horn. Ainda rolou nessa sequência o Big Mountain, Let's Stay Together, e começamos com Prince Kiss, música do ano de 1986 que abriu aqui, música do Prince que abriu o nosso Vitrola desta quarta-feira, que volta pra você já já, com muito mais flashbacks, muito mais músicas bacanas pra gente conferir nesta quarta-feira.
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5: Doze horas e 18 minutos.
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4: O Vitrola está de volta nesta quarta-feira com muito mais flashbacks pra você. Tem Steve Wayvon, Pride.

0: Watch You Want Me, pra gente fechar por aqui mais uma parte do Vidrola nesta quarta-feira, música de 1981 do álbum Dare, de Human Lee. Pra fechar mais uma parte do Vidrola, ainda rolou Barão Vermelho, Meus Bons Amigos. Esse foi o Flashback Brasil do Vidrola nesta quarta. R.E.M. também, Imitation of Life. E começamos com Steve Ray Vaughan, Pride and Joy, música de 1983 do álbum Texas Flood do Steve Ray Vaughan. E a gente já volta pra você com muito mais flashbacks no Vidrola desta quarta-feira.
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0: 12:42.
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0: Hendrix, Little Wing, pra gente fechar por aqui muito bem o Vitrola desta quarta-feira. Música escrita por ele, Jimi Hendrix, e gravada pela Jimi Hendrix Experience em 1967. Ainda rolou Toto, Lia, também Aerosmith, Sweet Emotion, e começamos com London Beat, I'd Be Thinking About You, e acabou, já era. O Vitrola fica por aqui, mas amanhã a gente volta pra tocar mais uma hora de muito flashback pra você. Obrigado pela sua companhia, até amanhã.
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2: Horas e um minuto.
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1: Hora certa. 13:21.
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0: A gente, uma alegria acima das palavras, a gente convoca no nosso time aqui em cima mais um amigo da batalha, cara que há muito tempo vem abrindo tantas janelas no coração de tanta gente Brasil afora, enfim, sem muito blá blá blá, Samuel Rosa do Skank, por favor.
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0: 11:43.
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0: 11:06.
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2: Hora certa.
0: 14 horas e 24 minutos.
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11: Legal, agora são 12h32.

Stop the Magic, e daí Bruno Mars passou por aqui também. J Quest de Maia, Sandy Farol. Ainda teve Black Eyed Peas, Boston. Teve ainda Britney Spears, My Only Wish. É sucesso, é show da tarde.

0: 12:44.
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8: Bem, versão dos 51, por aqui tem

0: 9:04.
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7: Mano, 15:11, boa tarde pra você, tá ligadinho na programação. Pet Shop Boys.

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2: Horas e 24 minutos.
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10: Muito bem, agora são 15 horas e 33.

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2: Hora certa. 15:44.
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1: Hora certa. 16:04.
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8: Tudo bem, começando aí as velhinhas. Fred Mercury.

Matando saudades, é claro. Afinal de contas, em Onda Classic, as mofadas da onda. Eruption, One Way Ticket. Teve ainda Phyllis Nelson, I Like You. Teve PHD, I Don't Let It Down. Gonna Get Along Without You Now, Viola Wills. Tudo isso desfilando por você em uma só sequência.

0: 16:42.
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Kind of Nugget, The Locomotion, Sid Lauper, Drive the Night, It's Much. Fechando por aqui, David Sigerson, I Never Fall in Love. Bom, tô indo nessa, mas amanhã tem mais a partir das 14 horas. Obrigado a você que esteve comigo até agora. Continua no Onda Classic. Tchau, tchau.

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3: Hora certa.
4: 17:01.
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2: Hora certa. 17:36.
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0: 18 horas e 11 minutos.
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9: Quarta-feira, metade da semana com muito sertanejo para quem tem uma boa repertório de música, para quem tem um bom repertório de música para ouvir no carro, para ouvir aqui na nossa rádio e claro, para curtir sempre, para você que gosta do lançamento, para você que gosta do que foi sucesso, 2 horas do sertanejo, só com Jonatas Gonçalves agora, né? Tamo chegando. Sempre com a melhor sequência sertaneja.
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1: É, eu também tô curtindo com você essa linda canção aqui no Arena Sertaneja. Obrigado pela audiência, onde quer que você esteja aqui curtindo o nosso programa.
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7: Oito horas e 37 minutos.
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11: É pra ficar ligado a todo instante com o melhor do sertanejo universitário no seu dial. É aqui, ó, no programa Arena Sertaneja, todo dia.
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1: É, eu também tô curtindo com você essa linda canção aqui no Arena Sertaneja. Obrigado pela audiência, onde quer que você esteja aqui curtindo o nosso programa.
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4: Hora certa.
5: 18 horas, 55 minutos.
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1: O melhor do sertanejo universitário sempre neste horário com o Jonatas Gonçalves, todo dia tocando o melhor da música sertaneja pra você.
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1: Já teve um desses, já passou por isso?
2: Oi, grupo.

0: Ave Maria.
1: Moda boa, né, bicho?
2: Tá louco.
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1: O melhor da música sertaneja, do jeito que você gosta, do seu artista predileto. Tem os lançamentos para você ficar por dentro das novidades e tem também o que foi sucesso em evidência ainda rolando por aqui no programa Arena Sertaneja.
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6: Hora certa.
7: 19 horas e 14 minutos.
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2: Hora certa. 19:18.
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1: Ela é diferenciada, botina 36, só anda de manga larga.

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1: É, eu também tô curtindo com você essa linda canção aqui no Arena Sertaneja. Obrigado pela audiência, onde quer que você esteja aqui curtindo o nosso programa.
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8: Nove horas e 38 minutos.
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Muito obrigado pelo carinho, pela sintonia, pela amizade. Muito bom, viu? Gostaram? Então, ó, amanhã, quinta-feira, marca aí, a gente vai estar aqui de volta, neste mesmo horário, para mais uma edição deste programa que é tão gostoso fazer parte do seu dia a dia. Fiquem com

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2: Nove horas e 59 minutos.
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10: Muito boa noite. Aqui quem fala é Tarcísio Furtado, começando mais um Som da Onda pra vocês. Aqui na Onda Sapucaí FM 104,9, direto de São Gonçalo do Sapucaí, sul de Minas, para todo o Brasil, hein? Hoje, dia 27 de maio de 2026, uma quarta-feira, com muita música para vocês, sobre o patrocínio de Frute Refrigerantes. Um abraço, meu amigo Rogério, proprietário e gerente da Frute, grande responsável pela qualidade dos produtos Frute.

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Agora, Jovem Dionísio, saia de casa.

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2: no ar. Agora, Roberta Campos e JP, Coisas de Viver.

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0: 7:31.
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4: Agora Madonna e Sabrina Carpenter, Bring Your Love.

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3: Watch Trent and Pilots, Death Pass.

Trançando de Depeche Mode, People are People.